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1: Cinturinha de 88.fm, vamos a avisos e anúncios a essa hora. 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Por esta via, a Escola Secundária Ramiro Alves Figueira informa aos alunos e demais interessados que se encontram abertas matrículas referentes ao ano letivo 2026-2027 nos horários normais de expediente. Mais informações, contactar a Secretaria da Escola Cita em Lomba Branca pelo telefone 583-4527. 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O Pleuro da Educação da Câmara Municipal do Sal informa que se encontra abertas as inscrições para o futuro novo espaço educativo de Ribeira Funda, localizado ao lado do Campo Cifrão, destinado às valências de creche e jardim de infância. Convidamos a todos os pais encarregados de educação, com crianças entre os 3 meses e os 5 anos, a efetuarem inscrição no Gabinete de Educação, na Biblioteca Municipal Jorge Barbosa, das 8 às 16 horas, munidos da documentação exigida. 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Ainda o Centro Conselheiro do Ministério da Educação, Formação Profissional e Ensino Superior, Ciência e Inovação, informa que as matrículas para EBGA, Educação de Jovens e Adultos, do primeiro ao sexto ano, estarão abertas até o dia 21 de novembro. Os interessados deverão apresentar no ato de matrícula os seguintes documentos: fotocópia do Cartão de Identificação Nacional, CNI, ou bilhete de identificação BI, certificado ou declaração de frequência original ou cópia autenticada. Procure a Secretaria da Delegação do Ministério da Educação, Formação Profissional e Ensino Superior, Ciências e Inovação dentro do prazo para regularizar a sua matrícula. Música. 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Por esta via, a Escola Secundária Ramiro Alves Figueira informa aos alunos e demais interessados que se encontra abertas matrículas referente ao ano letivo 2026-2027 nos horários normais de expediente. Mais informações, contactar a Secretaria da Escola, cita em Lomba Branca ou pelo telefone 583-4527. O Pleno da Educação da Câmara Municipal de Sá informa que se encontra abertas as inscrições para o futuro novo espaço educativo de Ribeira Funda, localizado ao lado do Campo Cifrão, destinado às valências de creche e jardim de infância. Convidamos todos os pais encarregados de educação com crianças entre os 3 meses e os 5 anos a efetuar as inscrições no Gabinete de Educação da Biblioteca Municipal Jorge Barbosa, das 8 às 16 horas, munidos da documentação exigida. Ainda, atenção, munícipe do Sal exerce a sua cidadania e cumpra com o seu dever fiscal. 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Centro Concilio do Ministério da Educação, Formação Profissional, Ensino Superior, Ciência e Inovação. Informamos que as matrículas para EBGA, Educação de Jovens e Adultos, do 1º ao 6º ano, estão abertas até o dia 21 de setembro. Os interessados deverão apresentar no ato da matrícula os seguintes documentos, fotocópia de cartão de identificação nacional CNI ou bilhete de identidade BI, certificado ou declaração de frequência original ou cópia autenticada. Procure a Secretaria da Delegação do Ministério da Educação, Formação Profissional e Ensino Superior, Ciências e Inovação dentro do prazo para regularizar a sua matrícula. 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Pois é, caro ouvindo, assim foi mais um espaço de avisos e anúncios aqui na sintonia de 88.1 FM. 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

0: Pronto, a BAPA nós, página desportiva, um fim de semana desportiva que teve foco no festival, que as finais de festividades de município no Chobes ali na passada sexta-feira. A nível nacional também pouca informação desportiva. Agora não também entra naqueles rumores oficiais de início da época, equipas de preparar para a nova época desportiva, por exemplo, ali na sala. Equipa de Juventude, a primeira equipa que já começou a trabalhar com vista a ataque à nova época desportiva. Juventude já tem alguns anos de segunda divisão. Juventude, obviamente, que são nesse objetivo, claro, é subir para a primeira divisão. Modern Flob, esse fim de semana ali, praticamente o que aconteceu na área de atividade desportiva, porque ali no Ilha de Sal, foco estava voltado para o Festival de Praia de Santa Maria. No Poder Flop, que a nível nacional, no Porto Novo, grupo de imunizador de desportos de salão da prepara 19ª edição de Copa Futsal. Manuel Gomes, eleito presidente da Federação Cabo-Verdiana de Ciclismo. No atletismo, Nelson Correia, de Micela Team, de Cabo Verde, vence Trail em Costa Xira 2026, em Portugal. Primeiro campeonato de judo reúne três regiões desportivas e ele abriu uma nova etapa de modalidade, peso de modalidade na Cabo Verde. São Vicente Arda CV realiza a 6ª edição de Campeonato de Desporto Adaptado em São Pedro. Ainda, o Presidente da República considera que o sucesso do Barões Jesus demonstra que Cabo Verde é um país possível. Pois é, ali alguma informação desportiva que tenta marcar nos países. A nível internacional, teve que os campeonatos, que as grandes ligas, que não te acompanha toda semana na Boa Rádio Comunitária, sexta-feira sempre não te fazer seis lançamentos, e segunda-feira não te fazer se nota te oblique resultados que marca fim de semana desportiva. Ontem, na Portugal, não tive últimos jogos de jornada 6. Para a semana, na Portugal, tem um escaldante Porto Benfica. Vamos então a isto. Na Portugal, sexta jornada, Alverca 3, Nacional 1, Porto 4, Casa Pia 1, Académico 2, Vitória 1, Arouca 1, Santa Clara 2, Benfica 3, Gil Vicente 1, Famalicão 1, Sporting 1. A hoje, não tem 4h45, Rio Ave, Estrela da Amadora. Quando for 6h15, Moreirense Marítimo e Braga, Estoril de Praia. Três jogos para hoje, para fechar a jornada de Liga Portuguesa, que derrota para Liga Portuguesa de derrota para Porto, 18 pontos, 6 jogos, 6 vitórias. Benfica tem 6 jogos, 5 vitórias, 1 empate, 16 pontos. Sporting tem 14 pontos nas 6 jogos. Sporting já conseguiu 4 vitórias e 2 empates na Liga Portuguesa de Futebol. Que é outro campeonato que não te acompanha sempre ali na Boa Rádio Comunitária. Vou estar começando a Bundesliga, Liga Alemã de Futebol. União de Berlim 1, Schalke 3, Augsburgo 2, Bayer Leverkusen 2, Hoffenheim 2, Stuttgart 1, Borussia 3, Paderborn 0, Mainz 1, Eintracht 3, Friburgo 5, Borussia de Mönchengladbach 0, Colônia 1, Werder Bremen 1, Leipzig 5, Hamburgo 0 e Elversberg 1, Bayern de Munique 2. Quem tem a Liga Líder, Liga Alemã é Friburgo, 9, Borussia Dortmund também tem 9 pontos, Augsburgo tem 7 e Bayern de Munique também tem 7 pontos na Liga Alemã de Futebol. Esse fim de semana foi terceira jornada. Na França foi jogado 4ª jornada, Paris-Rennes 1, Marseille 0, Stuttgart 1, Mónaco 1, Paris FC 0, Lyon 0, Lorient 2, Toulouse 2, Auxerre 1, Nice 0, Le Havre 0, Angers 0, Lille 2, Troyes 0, Le Mans 2, Lens 2, Brest 0, Paris Saint-Germain 1. Lille e Mónaco tudo tem 10 pontos, Rennes também tem 10 pontos, Paris FC tem 8. De ontem, 8 pontos. Só de Rielsa, que esse fim de semana ali, equipa de Paris Saint-Germain conseguisse a primeira vitória no campeonato francês. Na Itália, Fiorentina 4, Venezia 2, Genova 1, Frazione 1, Lazio 2, AC Milan 2, Atalanta 1, Cagliari 2, Lecce 3, Monza 2, Napoli 1, Bologna 0, Sassuolo 3, Juventus 2. Hoje não tem, quando for 3h30 de Cabo Verde, Torino-Roma, como má Parma. E 5h45 tem Internazionale, má Udinese. Lazio tem 10 pontos, Inter tem 9, se ele ganha hoje ele está a passar para frente. Se Roma também ganha hoje, ele está a passar para frente, que 12 pontos. Cagliari 9, AC Milan de Ruben Amorim tem 8 pontos. Liga italiana também nesse início, apenas 4 jornadas de esgoto. Quem está um bocadinho mais para frente é na Espanha 6 jornadas, que já foi esgoto. Real Sociedad, mas Celta empata a 0. A gente só quinta jornada de Liga Espanhola, Sevilha 1, Villarreal 0, Racing Santander 2, Alavés 1, Osasuna 0, Espanhol 2, Atlético Bilbao 1, Elche 1, Real Madrid 4, Rayo Vallecano 1, Celta de Vigo 1, Málaga 1, Levante 2, Barcelona 4, Getafe 1, Deportivo 1, Real Sociedad 0, Atlético de Madrid 3. Villarreal má Betis, bom jogo, este jogou hoje quando for 6 horas. Liga Espanhola que tem uma jornada na meia semana. Barcelona é líder, 5 jogos, 5 vitórias, 15 pontos. Real Madrid tem 12, Alavés 10, Atlético de Madrid tem 10 pontos. Também na 5 jogos disputados na Liga Espanhola, mal já no flop de uma jornada de meia semana. Outra fechada não espera pela Europa de futebol, da flop que na Inglaterra não tive Nottingham Forest 2, Aston Villa 1, Bournemouth 2, Brentford 2, Chelsea 2, Hull City 2, Crystal Palace 2, Ipswich Town 3, Liverpool 0, Fulham 0, Tottenham 0, Everton 0, Sunderland 0, Arsenal 2, Coventry 0, Brighton Rovers 5, Manchester United 0, Manchester City 1. Jornada está fechada hoje, 6 horas da tarde, Leeds United, má Newcastle. Arsenal e Manchester City, de lado de frente, os dois têm 4 jogos, 4 vitórias, 12 pontos. Hull City, equipa que exibita 8 pontos. Brighton tem 7 e Chelsea também tem 7 pontos no campeonato inglês. Depois, nas passagens para a Europa de futebol, rapidamente um check de Brasil. Para Brasileirão, Curitiba 3, Atlético Paranaense 3, Atlético Mineiro 3, Fluminense 1, Grêmio 1, Vasco 2, Chapecoense 1, Internacional 2, Palmeiras 2, São Paulo 0, Botafogo 1, Red Bull Bragantino 1, Santos 2, Cruzeiros 1, Mirassol 2, Vitória 2, Flamengo 2, Corinthians 1. Hoje tem Bahia Marremo. Classificação: Flamengo tem 57, Palmeiras 56, Atlético Paranaense 46, Fluminense 46, equipa de Bahia 43, Cruzeiros tem 42 pontos. Ali é campeonato brasileiro que já está bem adiantado esse brasileirão de futebol. Pois é, assim foi nós a passagem para o mundo de futebol. Esse meia semana ali que tem a Liga dos Campeões, mas tem a Liga Europa, tem primeira jornada de Liga Europa, que Benfica entra em cena quarta-feira, uma equipa de AC Milan. Agora, só para te obrigar alguns calendários de jogos, pois vou que ter na casa, logo mais para vou conectar na televisão. Ou hoje, segunda-feira, na Liga Portuguesa, 4h45 tem Rio Ave, Atlético de Madrid. Quando for 6 em quarto, tem Moreirense Marítimo e Braga Mastoril na Liga Portuguesa. Na Liga Espanhola, a hoje, quando for 6 horas, tem Villarreal, Real Betis. Jogos então para esse dia de hoje. Também na Liga Inglesa, 6 horas, tem Leeds United, Newcastle, 6 horas da tarde. Na Liga Italiana, 3h30, tem Torino, ma Roma e Como, ma Parma. Na Itália, também 5h45, tem Internazionale, ma Udinese. Jogos, então, agendote para esse dia de hoje. Pois é, caro ouvindo, também, nota volta para casa, para job que agenda para esse dia de hoje, de torneio mundialito. Mundialito está acontecendo sempre antes do festival, mas é zona. Outros motivos mundialito que está acontecer antes do festival. Então no tempo para mundialito hoje 19 horas mundialito zona em homenagem a Wanda Andrade, 19 horas amigos de Jute e Wanda vezes Bayern, 20 horas, Inter da África Stand, novo talento, e 21 horas, Perigoso, ma Paris FC, pois é, 21 horas, Perigoso, ma Paris. Depois, amanhã tem 19 horas, Padaria Galácticos, 20 horas, Santa Maria Preguiça, e 21 horas, Borussia, ma United Bros. Jogos então de manhã de torneio mundialista. Então, para hoje, 19 horas, Amigos de Jute Ivan da Bayern, 20 horas, Inter da África Setenta, novo talento, e 21 horas, Perigoso, Paris FC. Pois é, caro ouvinte, assim fui a nossa página desportiva. Durante a semana eu também acompanho os jogos de Liga Europa e também a Liga Espanhola, que tem uma jornada durante a semana. Que assim fui nossa página desportiva na boa RC.
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Sintonia de 88.fm, vamos a avisos e anúncios a essa hora. Começamos com este aviso da Escola Secundária Ramiro Alves Figueira, Formação Técnico-Científica. Por esta via, a Escola Secundária Ramiro Alves Figueira informa aos alunos e demais interessados que se encontra abertas matrículas referentes ao ano letivo 2026-2027 nos horários normais de expediente. 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O Pleno da Educação da Câmara Municipal do Sado informa que se encontra abertas as inscrições para o futuro novo espaço educativo de Ribeira Funda, localizado ao lado do Campo Cifrão, destinado às valências de creche e jardim de infância. Convidamos a todos os pais encarregados de educação com crianças entre os 3 meses e os 5 anos a efetuarem inscrição no Gabinete de Educação na Biblioteca Municipal Jorge Barbosa, das 8 às 16 horas, munidos da documentação exigida. 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Ainda o Centro Conselheiro do Ministério da Educação, Formação Profissional e Ensino Superior, Ciência e Inovação, informa que as matrículas para EBGA, Educação de Jovens e Adultos, do primeiro ao sexto ano, estarão abertas até o dia 21 de novembro. Os interessados deverão apresentar no ato de matrícula os seguintes documentos: fotocópia do Cartão de Identificação Nacional, CNI, ou bilhete de identificação BI, certificado ou declaração de frequência original ou cópia autenticada. Procure a Secretaria da Delegação do Ministério da Educação, Formação Profissional e Ensino Superior, Ciências e Inovação dentro do prazo para regularizar a sua matrícula. A Clinitur CID na cidade de Santa Maria informa seus utentes que dispõem desses serviços todos os dias, consultas de clínico geral todos os dias, consultas de com dentista, tratamento dentário com coparticipação de NPS com agendamento prévio,
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Por esta via, a Escola Secundária Ramiro Alves Figueira informa aos alunos e demais interessados que se encontram abertas matrículas referente ao ano letivo 2026-2027 nos horários normais de expediente. Mais informações, contactar a Secretaria da Escola, cita em Lomba Branca ou pelo telefone 583-4527. O Pleno da Educação da Câmara Municipal de Sá informa que se encontra abertas as inscrições para o futuro novo espaço educativo de Ribeira Funda, localizado ao lado do Campo Cifrão, destinado às valências de creche e jardim de infância. Convidamos todos os pais encarregados de educação com crianças entre os 3 meses e os 5 anos a efetuar as inscrições no Gabinete de Educação da Biblioteca Municipal Jorge Barbosa, das 8 às 16 horas, munidos da documentação exigida. Ainda, atenção, o município do Sal exerce a sua cidadania e cumpra com o seu dever fiscal. 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O pagamento deve ser realizado nos balcões de cobrança da Câmara Municipal do Sal, nos Espargos e na Delegação Municipal de Santa Maria. Não deixe para depois, regularize o seu IUP e contribua para o desenvolvimento do nosso município. A Câmara Municipal do Sal, juntos, construímos um município melhor. Centro Concilio do Ministério da Educação, Formação Profissional, Ensino Superior, Ciência e Inovação. Informamos que as matrículas para EBGA, Educação de Jovens e Adultos, do 1º ao 6º ano, estão abertas até o dia 21 de setembro. Os interessados deverão apresentar no ato da matrícula os seguintes documentos, fotocópia de cartão de identificação nacional CNI ou bilhete de identidade BI, certificado ou declaração de frequência original ou cópia autenticada. Procure a Secretaria da Delegação do Ministério de Educação, Formação Profissional e Ensino Superior, Ciências e Inovação dentro do prazo para regularizar a sua matrícula. 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Pois é, caro ouvindo, assim foi mais um espaço de avisos e anúncios aqui na sintonia de 88.1 FM. 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
1: Muito boa tarde, muito boa tarde. É o início de mais uma semana e já nós estamos no fim de hoje, segunda-feira, primeiro dia útil de trabalho. Boa tarde a você que está neste momento a nos escutar do seu carro, você que nos escuta da sua casa, você que está numa cadeia, num hospital, numa clínica, seja onde for, na rua, que Deus abençoe a sua vida. Este programa vem para trazer a você uma esperança, você que já não tem mais a esperança, você está a enfrentar algum problema, alguma situação que parece não ter mais jeito. Ora, nós estaremos nesse programa falando para você o que você deve fazer para que você venha vencer essa situação e sair de qualquer que seja o problema que você tem passado. Eu quero lembrar a todos que hoje, segunda-feira, nós vamos determinar a bênção de Deus nos seus caminhos financeiros, mas não querendo dizer que só por aqueles que têm problemas financeiros. Você também que tem problemas de outros tipos, é o nosso convidado a estar conosco. Hoje é uma Igreja Universal do Reino de Deus mais perto de si. Daqui a pouco, às 19 horas, estaremos nesse grande encontro do Vai Terminar Bem. É isso mesmo, Vai Terminar Bem. Nós estamos a chegar aos finais do ano e você que quer terminar bem é o nosso convidado. Acompanhe relatos de pessoas que têm participado na segunda-feira, o que Deus tem feito em suas vidas.
2: Rita, como que era a vida antes de pacto e depois de pacto, como que está?
3: Pastor, sempre tudo vai bem, abençoado, mas agora tudo muda, transformar.
2: Muito mais agora.
3: Muito mais. E tem um tiques, bom, agora sem saber, ele no mercado de Paiola. E que tem de se trabalhar no lugar onde tem sombras, muito mais melhor, mais confortável. E então recebe 5 malas peixe. Canto que para carro, que põe tudo que as malas dentro do mercado, tudo de índios que está vindo lá, tudo oferece. E tudo aquele peixe lá está vindo ali. Mas nunca ouvi nada. Depois que já vende, que as bem flan. Rita, pô, boa mulher mesmo de fé, vou ter um coragem. Eu falo, por quê? Eu falo, não pensa no que eu vendi aquele peixe lá. Pastor, 5 malas de peixe, põe na chão lá. Está falando mais dinheiro que tem, venda que tem, mas pastor, eu nem vim de te capa.
2: É o sobrenatural. Nilza, o que foi que aconteceu quando você usou o sal consagrado?
4: Eu tomo sal, tinha uma situação financeira, sempre não deixa para trás, para mas não deve ser, não é a prioridade. Nunca te liga de resolver. Só que quando tomo sal, pensa naquela situação. E quarta-feira, me lá na trabalho, minha irmã mais grande, Choma, não fala, depois na fim, eu falo assim, e já amanhã te apoio um dinheiro, meus irmãos mais pequenos, eu estava a tratar, levou, assim, fica, assim, pô, amor, de que essa flama também não, nunca falo, não, eu falo, ok. Depois, quinta-feira, minha irmã chega, levou dinheiro, eu falo assim, aquele mais grande que foi para trazer, e manda para mim, cubo. Mas usa sal pensando naquela situação que sempre está deixando de lado.
2: E resolveu a situação?
4: Resolve, não.
2: Natália, como que era a bovida antes de pacto e agora, depois de pacto, como está?
5: Antes de pacto, minha vida, não pegava dinheiro na mão, que está faltando, não era na casa também. Mas, dinheiro não pega, não está comprando negócio. Qual negócio que era certo? Negócio não compra. Ainda comprava pouco a pouco, assim, ele vinha comprar tio. Então, eu nunca tinha dinheiro para tornar a compra outra vez. Mas depois de que firma na pacto, e o negócio fica também para frente. Então, uns tempos eu falava com o pastor, que eu falava pastor de um assunto, que era para falar, o pastor ia saber o que é. Eu falava pastor, se pode falar, o pastor falou, não, mas tem que estar falando assim. Depois, já não falava. Mas ainda que aconteceu, depois de que ele me acontece, Já continua a acontecer que você estava aí tudo frente. Vira é melhor de água para vinho no negócio. Dinheiro você está para na mão, negócio você está aí para frente.
2: Então vale a pena ter pacto com Deus?
5: Vale a pena.
2: Vai quebrar ou vai continuar?
5: Não, vai firmar.
2: Graças a Deus. Bem forte para você. Qual foi a diferença que você viu na sua vida desde que fez o seu pacto, a sua aliança com Deus?
4: Muita diferença. Muito, muito, muito. Primeiro, eu tinha filho que também é com a igreja. Então, aquele dia apareceu uma vaga lá para Portugal. Não tinha um dinheiro lá para botar na minha casa, em vista da minha filha. Muito bem. Graças a Deus, eu ia nesse curso, nesse estágio, ia dar essa residência. Então, eu tinha irmã mandar, minha sobrinha mandar passagens à França na férias. Depois, eu subi ao altar também, fazer aquele propósito. Para eu subir ao altar, para não conseguir pôr a casa de betão. Então, para eu tudo, menina da escola, arriba a casa, tudo branco, e tudo animal assim. Então, eu subi para Deus, mas que lá que encrepei, que fazer? Então, me subi, Deus já dá a resposta. Então, é uma trilha também que um vazar, mas tinha sem medida.
2: Paixão, qual foi a diferença desde que fez o seu pacto com Deus?
6: A minha diferença é sim. A mim nunca acreditava, mas aquilo que me passa, que se passa hoje, me está a passar ele. Porque vi tudo que esse tempo que está a trabalhar, casa de renda, garagem de renda, não recebe, o marido não recebe, não comia 15 dias, não estou a dinheiro. Depois que fica a ouvir televisão, que um pai próprio manda consigo, não consigo, né? Para uma hora, primeiro, estava mal enquadrado no trabalho. Um quadro direito, através de segunda-feira. Um café, gente, um ano, segunda-feira. Não está bem. Então, tinha queixa que está ainda catarizada. Depois, vem abrir caminho, me andaram o dinheiro, tudo, aqueles 5 anos de trabalho. Me enquadraram, me andaram aqueles 5 anos. Depois de que ele fica fazendo pacto, tinha pacto.
2: Como que era a sua vida antes de fazer a sua aliança com Deus?
7: Antes que eu fazia aliança com Deus, minha vida era financeira era praticamente destruída. Estava a trabalhar numa empresa, mas sempre estava tendo dificuldade. Quando aproxima a fim de mês, já nunca tinha valores para me sustentar a minha família, estava tendo dificuldade. Às vezes eu tinha que chegar para a família próxima para ajudar-me para poder atingir o fim de mês. Era difícil mesmo.
2: E durante quanto tempo você viveu nessa situação?
7: Essa situação eu vivi 6, 7 anos nessa situação.
2: Mas agora que você tem o seu pacto, a sua aliança com Deus, como está a sua vida financeira?
7: Depois que eu fazer pacto com Deus, me determina, nunca cria aquela situação. Então, graças a Deus, eu consegui um outro emprego. Deus pôs um outro emprego na mim, que me tem um salário melhor. Nunca tem nem atraso de pagamento, de sustentar a minha família de direito. Enfim, várias coisas que acontecem. Então, eu consegui comprar em carro, quem que tinha. E na empresa onde é que me estás, tem vários benefícios na minha vida, na minha família, alguns seguros que eu tinha, seguro de vida, e, enfim, tem várias coisas. Mesmo na minha trabalho que me está recente, graças a Deus, normalmente é uma instituição pública de Estado, e para pessoas entrar na quadra da empresa, tem que atingir 5 anos, mas graças a Deus, a mim tem 2 anos e tal, já me consegui entrar na quadra da empresa com vários benefícios. Deus tem só abençoado.
2: Então vale a pena fazer pacto, vale a pena fazer aliança com Deus?
7: Vale a pena. De aconselhar quem que cada participa para participar, vale a pena mesmo. É só determina por fé que Deus também abre porta.
2: Então, Fernando, que Deus abençoe muito mais.
1: Se Deus fez na vida dessas pessoas, Ele quer fazer também na sua vida. Daqui a pouco, às 19 horas, esse clamor para que a sua vida venha terminar bem. Você que diz, olha, durante este ano a minha vida foi de fracassos, desde o início deste ano até aqui, a minha vida tem sido só problemas. Veja que nós já estamos, digamos assim, na metade do mês de setembro, né? Nos restam poucos meses para terminar este ano. Nos falta o mês de outubro, novembro e dezembro. São 3 meses e meio para que o ano venha terminar. Mas vai terminar como? Como é que você vai terminar este ano? Como é que você vai terminar este mês? Então nós queremos ensinar para você hoje, daqui a pouco às 19 horas, o que você deve fazer para que venha terminar bem o ano de 2026, venha terminar bem este mês de setembro. Você que está endividado, desempregado, cheio de problemas, problemas de vários tipos, você que não tem condições nenhumas de sustentar nem a si mesmo, e você diz, eu passo por muitas dificuldades, eu quero que Deus me ajude. Nós estamos aqui estendendo a mão para mostrar para você o caminho de Deus que vai mudar a sua história. Nós vamos ao intervalo. Daqui a pouco voltamos com todos vocês.
8: 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Dia 1 de novembro, às 15 horas, no Estádio Nacional Tubarões Azuis, na cidade de Praia, na Ilha de Santiago, em Cabo Verde. A entrada é gratuita.
1: A nossa linha de ajuda está aberta, que é o 800-5001, a nossa central de ajuda. Essa linha é grátis, você que quer ligar e falar conosco, pode ligar, nós estamos prontos para te ajudar. Atenção, eu quero falar sobre este grande evento que nós já aguardamos no dia 1 de novembro, que vai acontecer ali no Estádio Nacional Tubarões Azuis, na cidade da Praia. Meu amigo, minha amiga, a sua família é o bem muito precioso, que não há nada que possa pagar pela sua família, não é verdade? Por isso que nós estamos com esse evento da família ao pé da cruz, ou seja, você vai colocar a sua família aos pés do Senhor Jesus. O pé da cruz representa os pés do Senhor Jesus, onde nós vamos entregar a vida dos nossos familiares para que Deus venha proteger, livrar de todos os males, guardar e abençoar a nossa casa. Você que talvez diga, olha, eu vivo numa casa, numa família onde só há confusão, só há briga, só há desentendimentos e eu já cansei disto. Talvez quando você diz eu já cansei, você pensa em abandonar a sua casa. A solução é você lutar para que a situação na sua família ela possa mudar. Em todas as igrejas universais do Reino de Deus, você pode saber como você pode estar nesse evento. O evento é de grátis e você pode estar conosco. Prepare o seu copo com água. Nós vamos ouvir testemunhos de pessoas que já têm sido abençoadas sobre acompanhar as mensagens do Bispo Macedo e voltamos orando em seu favor.
9: Olá, que Deus abençoe a todos. Nós ali do Mosteiro, aqui dele do Fogo, está tudo preparado para esse dia 1º de novembro, onde estaremos no estádio Tubarões Azuis, ali, juntamente com o Bispo Macedo, a família ao pé da cruz. Todo o povo de Mosteiro está na fé? Vai ou não vai?
10: hospital, já não costuma ter alguma experiência com mensagens de Bispo Macedo?
11: Sim, teve experiência grande mesmo, porque através da mensagem de Bispo Macedo, tinha os pensamentos mudam, às vezes comportamentos que não tinha antes. E hoje, que através da mensagem, e o mundo é com os comportamentos.
10: Já vou saber que ele também está ali dia 1 na Estado Nacional. Qual que é a boa expectativa?
11: Bom, minha expectativa ela, assim, é grande demais, porque eu também estou presente com ele lá na Estado de Tubarão Azul, senão de que, de certeza, vai também ser um dia bem grande, dia bem abençoado, que através de Bispo Macedo, que Deus também nos alanque um dia lá. Assim.
10: Por exemplo, a boa está preparada, a boa família já está preparada, meninzinha fogo, já está preparado?
11: Claramente, você está preparando a família, que é primeiro de tudo, e também para jovens também. Você está carregando tudo, todos os jovens de Ilha do Fogo. Você está dando o máximo para não pôr força, para Deus dar-nos condições para não ser dia 1 de novembro.
10: O que é que vou te dizer aquele jovem aqui lá na casa do Toyop, aquela pessoa que te passava por alguns problemas, que os problemas que vou te dizer, o que é que vou te dizer?
11: E que os problemas, parece que desanima com o problema, porque problemas sempre tem na vida, mas eu tenho que lutar com o problema, porque antes mesmo tinha crise de nervosismo. Mas graças a Deus, um vencer. E tudo é mesmo, um vencer. E então consigo aquele jovem, para que desanima com o seu problema, não tenho certeza, mas se eu conseguir, ele vencer esse problema também.
10: Senhora Laura, já você costuma ter alguma experiência com oração e mensagem do Bispo Macedo?
12: Sim, senhora. A experiência que entende de oração do Bispo é sempre no universo, na televisão, no YouTube, no Facebook, tudo que assisti aquela mensagem do Senhor Bispo. Foi bom para mim, para o momento, mas tinha um exemplo no Senhor Bispo, que pessoa que nós podemos ser nas pessoas.
10: Hoje, através das mensagens, você é uma senhora totalmente transformada.
12: Transformada, através da mensagem, através de
10: E você saber que dia 1 de novembro eu também estou ali, lá na Estado Nacional. Qual é que é a sua expectativa?
12: Expectativa é passar a mim e minhas famílias.
10: E você está preparado para isso?
12: Está preparado.
10: A Ilha do Fogo, sempre, minha com a família.
12: Está tudo lá, Ilha do Fogo, tudo.
13: Kevin, já botei alguma experiência com a oração do Sr. Bispo Macedo?
7: Sim, gente, eu tenho experiência com a oração do Sr. Bispo Macedo. Não estou ele na móvel, não estou ele na televisão, não estou ele na rádio, muitas vezes. É uma mensagem que trouxe a força, que trouxe a alegria para o luto dia a dia.
13: E qual é a perspectiva daquele evento dia 1 de família Pera Cruz ali no Estado Nacional?
7: Aquele dia ele é uma alegria para minha família, como aquele dia ele é um dia que ainda se unir com minha família, que Deus também transforma minha família. E que tem certeza para nossa cultura e força para nós ele junto para nos estar na fé.
13: E qual é a mensagem que eu vou te deixar aquela pessoa ali na casa que te ouviu?
7: Vou que está na casa que está assistindo nesse momento ali. Ainda pediu para naquele dia lá para você levar com a família. Que Deus também mudou a vida, também mudou a família. Como um dia mudando de mim também. Deus também deu mais força, também deu mais ânimo para lutar dia a dia dentro de casa com os familiares.
10: Dona Girulanda, qual que é a sua expectativa para ser vendo dia 1 de novembro família ao pé da cruz na cidade nacional Tubarão Jesus por ser que tiver dentro de São Vicente?
14: Minha expectativa é que vou usar a fé para minha família. Um crer para minha família ser uma família abençoada, consagrada e que Deus te libertar minha família de tudo vício, todo problema. E ao pé da cruz, mesmo que ele é um evento de dizer a família ao pé da cruz, não estou com ele que tinha expectativa, levar minha família a conhecer a salvação, a conhecer a palavra de Deus. E me tu a fé e Deus te fazer ser parte, que ele nunca te poder fazer.
10: E para que as famílias que lá na casa, o que vou te mandar dizer?
14: Me convidar, eu digo lá na casa, de passar por sofrimento, passar por sufoco, passar por problema. E eu sou que tem uma direção, eu sou que saber de onde chegar. Me convidar a participar desse evento, a família ao pé da cruz, me ter certeza que Deus te vai honrar cada um e usar a ser fé.
10: Senhor Jailson, qual que é a sua expectativa para ser dia 1 de novembro na Estado Nacional Tubarão Jesus, nesse evento Família ao Pé da Cruz?
15: Bom, minha expectativa é grande, porque, não tenho certeza, ele é um evento inédito, único, é a primeira vez de Bispo Macedo na nossa terra, Cabo Verde. Então, minha expectativa é grande, minha também vai ser tudo que a minha mãe e a família vai estar lá ao pé da cruz, para não vai receber aquela grande mensagem de Deus. Senhor Jesus, através de Bispo Macedo, que é homem de Deus. Então, minha expectativa é muito grande, tenho certeza que a partir daquele dia tudo deve ser diferente, tanto na minha vida, na minha família, mas também ali na nossa terra, ali na Cabo Verde. Então, te convido a toda gente, tudo quem que tu vim, tu és testemunha, tudo quem que te acompanhar, ou quem que te acompanhar, para pôr a sua família, lá no Estado Nacional de Tubarão Jesus, para ouvir as mensagens de tudo, livramento, salvação, de libertação, principalmente salvação, que o Bispo Macete de Bentrezeno, ali na Cabo Verde, e de grande bênção, que nós terra e tudo quem que balá, que está, se vira, que está ficar igual, essa é a minha fé, essa é a minha certeza. Então, mim, tu vai fazer tudo para a minha família, então, te convidar tudo gente, não importa de qual é a religião, denominação, seja o que for, se boa nenada, se boa ateu, não importa, aquele dia, fazer um esforço, para lá no Estado Nacional de Tubarão Jesus, para ouvir a mensagem que Deus te manda a nós através de seu servo, Bispo Macete, que nunca mais boa vida de ser igual, ok? Não levar a nossa família, nem te levar.
16: Elisângela, você já teve alguma experiência com as orações e mensagem do Bispo Macete?
17: Sim, já me tive. Muito seguir Bispo Macete na Telegram, na internet. Já me tive sim, tinha experiência com o Bispo Macete. Ele ajudou-me na minha vida espiritual, no fortalecimento, minha comunhão com Deus, e é muito bom.
16: E qual é a sua expectativa para o dia 1 de novembro?
17: Minha expectativa é que aquele dia vai ser abençoado. Que tudo quem vai chegar lá, vai ser que sua vida transformou com uma nova visão espiritual.
16: E qual é o convite que você deixa para essas pessoas que estão assistindo agora?
17: Minha convite para o quê? Paz bai, paz conche. Certeza que estava sendo abençoada, vida transformada e fortalecida.
18: Prepara o copo com água, de limbocado, ou também faz uma oração para o.
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20: Oh, meu Deus,

O Senhor, meu Pai, é grande e poderoso, e não existe situação que pareça impossível aos teus olhos. Nós o invocamos por todos aqueles que têm sofrido, têm chorado, pessoas cercadas por problemas, sem saber o que fazer, para onde ir. Meu Deus, estenda a tua mão, liberta essa pessoa, arranca o sofrimento que ela tem vivido. Essa pessoa que traz uma amargura na alma e precisa da tua ajuda, então ajuda, meu Pai. Consagra este copo com água, e quando essa pessoa usar desta água, beber desta água, o poder do Senhor venha curar o físico e também o espiritual. Nós abençoamos em nome de Jesus. Amém? E graças a Deus. Beba com fé essa água, crendo que Deus ouviu a sua oração. Eu quero lembrar a todos que nesta quarta-feira teremos ainda o estudo da armadura de Deus. Você que é membro da igreja, ou você que não é, é o nosso convidado a aprender sobre a palavra de Deus. E neste domingo nós teremos um encontro muito especial. Será o domingo da vida a cores, para você que diz: olha, a minha vida perdeu cor, sim. Eu me vejo numa vida cinzenta, uma vida sem cor. Você perdeu gosto pela vida, você perdeu desejo pela vida, e tudo está de uma forma contrária. Ou você tem alguém na casa que está nesse estado. Nós queremos te ajudar. Meu amigo, minha amiga, nós ficamos por aqui, lembrando que a nossa sede está no Templo Maior, ali no Paiol do Coqueiro, na Cidade da Praia, e nós estamos aqui na Ilha do Sal, atrás das bombas da Shell. Você é o nosso convidado. Deus abençoe a todos. Até a próxima.

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